Quando você tem um crime, você não pode fazer uma coisa que você tem que fazer.